0: 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Já já tem Rebobina na Pista, meu parceiro. É aquele Rebobina junto com Na Pista, aí vem Na Pista depois e por aí segue a melhor programação deste planetão de meu Deus, tá bom? Rebobina Remix, daqui a pouco com DJ Brinquinho diretamente do Rio Gastronomia. 95 no Rio, aguenta aí.
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0: 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Opa, vamos nessa agora, 97 no Rio. 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Simbora, a partir de agora você vai dançar, vai curtir a melhor noite desse sabadão com DJ Brinquinho, Rebobina Remix. Vem comigo, Rio Gastronomia.

0: Mix aqui dentro do Rio Gastronomia, meu querido planeta. Hoje tá lindo demais, rapaz. O sol é aquele sol, fez aquele sol maneiríssimo.
1: Isso.
0: A galera tá totalmente vibrante, rapaz, junto com a Rádio Globo aqui dentro do Rio Gastronomia.
1: Exato, é a rádio que vibra com você. Aproveita e já marca a gente aí, arroba DJ Brinquinho. É o único, tá? Pelo amor de Deus, não confunda. Marca isso. Aí o arroba Planeta Locutor também, vamos trocar uma ideia. E no arroba rádio.globo. O programa só tá começando, eu já conto com você lá. Já marca a gente, manda aquele salve. Certo, DJ?
0: Certo, planetinha, quem tá vindo pra cá ainda dá tempo. Vem dá. Pra cá, ainda dá tempo. O estúdio tá aqui. Promoção que não acaba mais. Rapaz, Rádio Globo dominando o Rio Gastronomia. Vambora dançar?
1: Vamos nessa. Por aqui a música não para. Aumenta aí.
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0: clássico.
1: Você DJ Brinquinho, Cassino com Can't Get Over, musicão, DJ. Eita coisa boa, essa vez que você tá sendo conectado com a gente.
2: Aí, meu querido Planetinha.
1: Calma aí, não cai não, cara, dança pouco, calma aí.
2: Rapaz, o negócio aqui tá doido, rapaz. Todo mundo curtindo, todo mundo dançando demais aqui no Rio Gastronomia. Você que ainda tá vindo pra cá, vem pra cá, que tem Rebobina Remix dentro do Rio Gastronomia. E vou te falar, cara, tem uma galera aqui dançando. E a Soraya, rapaz, a Soraya não para de dançar aqui na frente do estúdio, dançando, rebolando, curtindo pra caraca, rapaz. Arrebentando, que isso, rapaz!
1: Muito bom, DJ! Esse é o Rio Gastronomia, diretamente do Rio Gastronomia, DJ Brinquinho com Rebobina Remix, e você dançando em casa, no trabalho, onde quer que você esteja, sempre conectado com a gente, obrigado pela moral, hein? Manda aqui um abraço especial pra Mirena, que tá com a gente, Fábio Richard, valeu Thiago Castro, Fernando Souza, Isaac Roberto, grande parceiro, tá na pavuna com o paizão, filhão, valeu Ivan Roberto também, tá em sintonia com a gente. DJ Brinquinho, vou pro intervalinho, daqui a pouquinho a gente volta, hein, meu parceiro?
2: Tem intervalinho, é?
1: Tem intervalinho, claro.
2: Eu pensei que era direto, rapaz.
1: Pelo amor de Deus, é, faturado, daqui a pouco a gente volta.
2: Ih, faturar, essa parte é boa, bora,
1: então, bora. Valeu, aguenta aí. Eu quero dar um recado pra você muito importante que tá ligado aqui na programação da Rádio Globo, a rádio que vibra com você. 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Sai daí não, a gente vai pro intervalinho, daqui a pouquinho a gente volta com muito mais. E claro que o programa só tá começando, aguenta aí. 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

0: Bang de Briquinho. Que é isso, meu parceiro? Sensacional esse remix aí, hein?
1: Fala, meu, gostou, né, Planetinha?
0: Ah,
1: gostou,
0: de
1: né?
0: Gostei mesmo.
1: É da tua época, né, não?
0: Ah, claro que é, pô. Sou da remix, pô.
1: Dançava muito, né?
0: Dançava e danço, parceiro. Tá maluco.
1: Só que essa aí é a versãozinha remix, né, garoto? Versãozinha remix.
0: Me passa, por favor, tá?
1: Por quê? Por que é remix?
0: Ah, porque é Rio Gastronomia, amigo. Porque é o Rebobina Remix.
1: Ah,
0: gostou, garoto. Né, parceiro? Você que tá desligado, né, parceiro?
1: Tá sabendo, tá
0: claro
1: sabendo.
0: Claro que sim. DJ Brinquinho, mandar aqui um abraço especial pra turma que tá participando aqui. O Henrique, a Danusa, a Tamara, tá lá no Engenho da Rainha. Aliás, eles estão no Engenho da Rainha participando, tomando aquela gelada. Penélope Charmosa tá em Caxias. Valeu, Seição. Tá participando aqui o Bruno Manarino. Também aqui o Thiago Ferrari. Valeu pela moral. O Brian Lopes. E um abraço especial pra Eixila, que tá com a gente participando em Ipanema. Falou que tá tomando uma gelada no barzinho, ouvindo aí o nosso Rebobina Remix, DJ.
1: Maravilha.
0: Maravilha.
1: Tá, tá assim, ouvindo. Que isso, Rebobina Remix. Essa semana é a programação especial do Rio Gastronomia. Semana que vem também estaremos na programação especial do Rio Gastronomia. E logo depois, o Rebobina Remix tem o Na Pista.
0: Exatamente.
1: Que vai até meia-noite. Planeta, até meia-noite hoje, Planetinha. Eu tô aqui até meia-noite contigo, garoto.
0: Vambora, é tudo nosso. Tá certo. Bom, faturado, daqui a pouquinho a gente volta. Valeu, DJ?
1: Valeu. Depois tem o quê? Tem o quê?
0: Ah, tem um Na Pista, meu parceiro.
1: Ah, cara. E com quem? Com quem? Com quem?
0: Com o Planetão de meu Deus, né, cara?
1: E mais quem tocando?
0: Ah, DJ Brinquinho, né?
1: Caramba!
0: Aguenta aí. Vambora. Já. Esse dia brinquedo é mole, não. 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Valeu, meu parceiro, então continue sempre com a gente aí antenado, conectado na melhor programação do Rio de Janeiro, que é a Rádio Globo. Ah, meu amigo, Rebobina Remix, fechou a tampa, mas daqui a pouquinho tem o Na Pista. Sai daí não, valeu?
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0: Opa, vamos nessa, 10:08.
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0: Simbora, pode ir aqui, o Planetão tá no ar. E o Gastronomia, DJ Brinquinho, vai começar mais uma edição. Ai, desse sabadão com ele, DJ Brinquinho arrebentando nas picapes.
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0: Vamos nessa, se é pra dançar, tem que dançar bonito. DJ Brinquinho de volta, mas agora com a abertura do programaço que a gente traz aqui todo sábado, sempre com Marcelo Lírio, e hoje diferente, diretamente do Rio Gastronomia, meu parceiro.
1: Muito boa noite, meu querido Planetinha, pra quem tá chegando agora, agora é o Na Pista, meu garoto. A gente já fez o Rebobina Remix.
0: Isso.
1: Mais cedo, nós fizemos o Baile da Globo. Lembrando que o Baile da Globo, sabadão de 3 às 5, aí a gente foi lá pro palco, fez o palco, fez aquela festa maravilhosa que vocês vão ver aí. Corre lá no rádio.globo que você vai ver tudinho que acontece aqui no Rio Gastronomia. E agora, na pista, o residente do programa, nosso querido DJ Marcelo Lírio.
0: Isso.
1: Mas hoje ele tá de folga, amanhã ele vai estar aqui e hoje eu tô cobrindo o garoto aí, certo?
0: Certo, então vambora, porque por aqui a pouco o papo e som no talho e vamos dançar, porque o Rio Gastronomia com Na Pista tá no ar. Simbora, hein?
1: Bora!
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0: Satisfaction. Sensacional, DJ.
1: É, meu querido Coletivo. Essa aí, inclusive, é do filme As Branquelas, cara.
0: Sim,
1: lembra?
0: Sim,
1: que ele
0: lembra.
1: Fica lá dançando, fazendo aquela disputa, né?
0: A disputa em peso, né, meu parceiro?
1: Aqui. Tu sabe dançar que nem ele?
0: Mais ou menos, tá? Mais ou menos.
1: Tu capricha na dança mesmo?
0: Eu tento, né? Agora eu tô melhor. Eu era um pouquinho
1: agora
0: meio
1: tá
0: do
1: melhor?
0: Não.
1: É, tô melhor. O que significa agora eu tô... Eu até me assustei. O que que significa agora eu tô melhor?
0: Porque eu tava dançando agora aqui, cara. Pelo amor de Deus.
1: Ah, tu tava no estúdio dançando? Ah, que é, isso, claro. Mulher?
0: Pelo amor de Deus, Briquinho.
1: Planetinha dançando em 98.1. Isso. Que isso?
0: Bom, isso é um clássico dos clássicos, meu parceiro. Só posso falar uma coisa pra você, DJ.
1: Ó, show. Tá todo mundo vendo aqui, nós aqui no estúdio. Ah, dando tchau aqui. Todo mundo vendo aqui, aqui, ó. Aê! Geral no Rio Gastronomia assistindo a gente. Passando aqui no estúdio. Ah, estamos ao vivo, direto do Rio Gastronomia, rapaz. Valeu, valeu. A molecada tá aqui curtindo também. Já comeram pra caraca.
0: Imagina.
1: Já dançaram. Então todo mundo aqui, meu querido Planetinha.
0: Certo. Aqui, mandando um abraço especial pro Raoni. Tá mandando aqui um beijão pra mãezona que está aniversariando hoje. Completando mais uma primavera.
1: Grande Raoni. Raoni. Raoni é nome indígena, né?
0: É verdade.
1: Aqui, o Eric, parabéns pra mamãe.
0: Aqui o Eric mandou um abraço pra você e falou que esse set teu aí arrebentou.
1: Maravilha. Não estou à altura do nosso querido Marcelo Lírio, mas vou aqui dando meus pitacozinhos.
0: Ah, para. Lá
1: geral
0: ele.
1: Aqui. Pessoal, tá até filmando a gente aqui dentro do estúdio, rapaz. Aê, Rádio Globo, minha garota.
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0: Pode cortar, DJ. Pode cortar que eu vou dar um abraço aqui. Corta aí, corta aí.
1: Te cortei, garoto.
0: Beleza. Manda aqui um beijão, então, pra Carmen, Dione. Estamos aqui, Paulo Roberto Planeta. Estamos aqui no portão fazendo um churras, comemorando aqui o aniversário do primão Chiquinho. Manda um abraço pra ele aí, DJ. É o
1: vamos
0: Chiquinho.
1: Churras. Alô, Chiquinho. Forte abraço, garoto.
0: Ele falou que tá caindo dentro do churrasco.
1: Tá com o quê?
0: Eu não falo, não. Eu não posso falar isso aqui, não, cara. Eu não posso.
1: Proibido pela menor. Tá comendo churrasco?
0: É, tá caindo no churrasco. É que tá comendo mais linguiça do que a asa, cara.
1: Ah, fica se preocupado, não, cara. Nosso querido soldado Ryan também, você adora uma linguiça. Fica
0: é
1: tranquilo.
0: Mesmo? Soldado Ryan gosta?
1: O quê?
0: É, imagino.
1: Ele é o rei, apelido dele no futebol é rei da linguiça.
0: Guloso. Nadilene tá aqui pro grande, pro Elton, Manu e Débora do Meia. Emanuele Edgar, está em São Cristóvão, no Basílio. Ouvindo a Rádio Globo, acho que viram com você, mandando um abraço aí pro DJ Brinquinho. E agora mandou outra aqui. Diz o seguinte, DJ Brinquinho.
1: Não vai parar de rir, é o pai.
0: Não vou, não. Deixa eu cortar uma.

0: Valeu, Thiago, obrigado. 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Rádio Globo agora 10h35, aguenta aí.
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0: você, produção mixagens, DJ Brinquinho, diretamente do Rio Gastronomia. Isso é bom, DJ.
1: É isso, meu querido Planetinha. Estamos aqui ao vivaço, direto do Rio Gastronomia, como você já disse. E essa semana, as 3 semanas do Rio Gastronomia, tem Rádio Globo com um estúdio aqui maneiríssimo. Você que ainda não veio, que tá ouvindo a gente, ainda tem ingresso. Só não tem ingresso, esgotou geral pro Ferrugem. Ferrugem, meu camarada, na sexta-feira, não tem mais ingressos, hein? Já aviso logo, Planetinha.
0: Vai ficar pequeno, né, DJ? Pelo amor de Deus.
1: O quê, meu amigo? Isso aqui vai ficar como? O verdadeiro baile do Ferrugem.
0: É verdade, não tenha dúvida. Bom, ô, DJ, se eu te fazer uma pergunta. Você tocou uma música aí que eu gosto muito? O som de Bieber Rexha com David Guetta com Sad Girls.
1: Esse remix é muito maneiro, né?
0: Sensacional, rapaz. Muito bom, hein?
1: Tu dançou aí?
0: Claro que eu dancei, sempre danço, parceiro. Eu sempre dou aquele playzinho nos seus sets, né? Quando eu vou dar aquela minha corrida, fazer aquela caminhada, aí eu coloco seus sets do Lírio, do Michel, e enfim, faço aquela mistura bacana e ó, vou vibrando como um louco na pista. Bom,
1: vai vibrando como um louco, é.
0: É verdade,
1: entendi, cara. Eu
0: ganhei de um tera, né? Fazer o quê? Tá certo, gente. Deixa eu mandar aqui um abraço especial pra Janusa que tá com a gente, a Mirella, o Camilo, tá lá em Caxias. Mandar aqui um abraço especial pro Bruno Azevedo, Fabrício Moreno, grande cantor, também compositor, maneirão. E também a Jaqueline Reis, tá na Tijuca, falou assim: Planet, DJ Brinquinho, manda um abraço aqui pra mim. Estou comendo um frango a passarinho com uma tulipa. Como é que ela falou aqui? Ah, sim, a tulipinha também marcando presença. Tá certo.
1: Tulipinha é aquele negocinho, né? Do franguinho. Entendi, né? Então, estamos no Rio Gastronomia, então tá valendo tudo. A tulipinha, aquele franguinho.
0: É verdade.
1: Frango a passarinho. Eita, nós.
0: Todo mundo ouvindo aqui a programação do Na Pista, diretamente do Rio Gastronomia, no estúdio mais bonito do planeta. Vou pro intervalinho, daqui a pouquinho a gente volta. Valeu, DJ?
1: Valeu, planeta, deixa eu te falar. Tá tudo calmo.
0: Tá tudo calmo?
1: É assim que eu gosto.
0: Ah, garoto, então tá certo. Você falou demais. Pelo amor de Deus.
1: Tchau.
0: Não dá, caralho.
1: Tem mais, hein?
0: Tá bom, aguenta aí. 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Agora 11:04 no Rio.
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0: com você. Sensacional esse remix aí, DJ. DJ.
1: É isso.
0: DJ
1: aí, nosso querido Lulu Santos, com Tempos Modernos.
0: É, garoto. Tô dançando aqui, parceiro. Ó,
1: tá dançando, tá dançando?
0: Tô mesmo. Claro que eu tô.
1: Essa é da tua época, né? Tempos modernos da tua época.
0: Não, não tenha dúvida, parceiro. Sou relíquia. Aqui, mandar um abraço especial aqui pra Úrsula, que tá com a gente, junto com o Henrique e o Afrani. Estão na glória. Aquele barzinho. É, falou assim, ó. Eu tô aqui tomando uma cervejinha, tomando um petisquinho, ouvindo aí esse Na Pista com o DJ Brindinho.
1: E o ar tá gelando aí? O ar tá gelando?
0: Tá, cara. Tá.
1: Tá geladinho?
0: Tá geladinho.
1: É isso que importa, moleque. Ô, Floretinha, vamos mandar um alô pra geral aqui também? Você tá mandando alô, aproveitar aqui. Galera tá ouvindo. Ela tá estranhando, né? Rapaz, Brinquinho tá agora na Globo. O que tá acontecendo, mano?
0: Uhum.
1: É, vou explicar de novo.
0: Por favor.
1: Gente, olha só. Programação especial Rio Gastronomia, Rádio Globo. A gente tá dentro do Rio Gastronomia, fazendo os programas Na Pista, fazendo o Rebobina Remix. O baile da Globo tá rolando aos sábados também, 3 da tarde. Então, galera, fica ligadinho na programação da Rádio Globo. Só seguir lá, rádio.globo, tem a programação completa pra você não se perder. É ou não é, Planeta?
0: Com certeza. Aproveita e já marca a gente aí, arroba DJ Brinquinho e o arroba Planeta Locutor. Ou então lá no arroba rádio.globo, a gente manda aquele abraço pra você. Falando em abraço, finaliza aqui, DJ, rapidamente, o Luiz Augusto, a Maria Luz e o Elton. Do Engenho da Rainha, Brenda e também o Tiagão. Estão lá em Magalhães Bastos, ouvindo a gente nas alturas.
1: Tem mais gente aqui, ó.
0: Tem
1: mais
0: manda
1: gente
0: aí.
1: Aqui, vamos lá. Ó, tem o Wallace Torres, tá ligado no baile da Globo. Ah, moleque. Olha só, a Bianca Stutz também tá aqui com a gente. O Paulo Roberto, conhece o Paulo Roberto?
0: Meu xará.
1: É, tá ligado com a gente.
0: Então,
1: DJ Robson Vidal, alô, Vidal!
0: Robson Vidal, relíquia.
1: O Eric Canelas também tá ligado, o Dino Boyer também tá com a gente, o André Luiz, DJ Bad Boy, tá ouvindo nós.
0: Boa.
1: O Ramon Santiago também tá aqui, o Jota Cruz, Fazini também tá ligado, o William também tá ligado com a gente, o Vanessa Rabelo também tá aqui, o grande parceiro, o mega empresário, Eliezer Lemos, é empresário da Blitz, tive com ele aqui ontem.
0: Boa.
1: Tá também ligado no baile da Globo, rapaz.
0: Tá.
1: Foi Mando Mesquita também, né? Então da Blitz, que ontem fizeram showzaço aqui no... Quem não veio no Rio Gastronomia ontem perdeu showzaço da Blitz. É, fechou porta, meu garoto.
0: Pô, posso imaginar. Aqui, finalizando, o DJ Jean tá na escuta, tá? Mandar um abraço pra ele.
1: Alô, Jean!
0: Tamo junto. Toda a turma lá do Espaço Retrô. DJ Faturado, daqui a pouquinho a gente volta, tá?
1: Último bloco.
0: Isso
1: do
0: aí.
1: Na Pista, garoto.
0: Sai daí, não. Rapidinho, meu parceiro. E ó... 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

0: DJ, posso falar uma coisa pra você?
1: Ah,
0: essa,
1: fala comigo.
0: Essa versão tem uma pegada ali meio da...
1: funkeado, né?
0: Isso, Release Me, né? Da... Você sabe de quem que eu tô falando, né?
1: Tu gosta, né? De um funkinho, né? O DJ Marcelo Lira, ele faz uma parada mais dance, uma parada mais... Eu já vou mais funkeado, pro lado mais funkeado.
0: Nada, porra, foi show de bola, gostei demais. E aí, DJ, tem abraço aí? Os últimos abraços?
1: Tá, vai falando aí que eu vou achar meu telefone aqui, vai falando aí.
0: Beleza, manda aqui um beijão pra Verusca, que tá com a gente lá na Tijuca. E aí, Planet, beleza? Beleza, tô aqui ouvindo, tomando uma gelada com meu maridão. Parabéns aí pro DJ Brinquinho, arrebentou essa e me marcou, hein? Dona de 1997, Jocelyn Enriquez.
1: Bom, te marcou essa?
0: Ela falou que marcou ela, cara. Entendeu a parada? Não, cara, a nossa ouvinte falou que marcou ela com o maridão e tal. Entendeu? Começaram a namorar, pelo amor de Deus, me ajuda. Bom, Lady Gaga também passou por aqui com Bradley Cooper. E mandar um abraço especial falando na Lady Gaga. Mandar um beijo aqui pra Diana, que tá com a gente. Mandar aqui um beijão pra todos nós, tá lá em Piabetá. E falou o seguinte, ó. Esse programa é sensacional com o Marcelo Lírico. O DJ Brinquinho também tá arrebentando. DJ Brinquinho, por favor, tinha que ter tocado, rapaz. T-Mobile, Ecstasy, lá no Rebobina Remix.
1: Mas você não pediu, não falou nada, rapaz. Ó, deixa eu falar mais uma vez, lembrar a todo mundo que programação especial Rio Gastronomia, Baile da Globo, sabadão, 3 da tarde, beleza?
0: Isso.
1: Tem o Rebobina Remix também pra galera curtir.
0: Sim.
1: E na pista tá rolando todos os fins de semana, é programação de Rio Gastronomia.
0: Exato. E só lembrando, tá? Que vai até o dia 4 de outubro. Tem essa semana e a outra também, né, DJ?
1: Semana que vem, se você não veio, não aproveitou, não vem mais, hein?
0: Vamos
1: já, Ferrugem já esgotou, não tem mais ingresso para Ferrugem.
0: Que isso, gente, pelo amor de Deus. Tem um espaço pra mim aí, não? Ah, não. Eu já sei o que eu vou fazer. Deixa comigo. Deixa comigo, DJ. Fechou a tampa, meu parceiro. Um abraço, tá?
1: Vai embora?
0: Ah, claro, né?
1: Eu tô liberado hoje?
0: Tá liberado.
1: Então tá bom.
0: Tia Thaís falou que você falou, pode ir pra casa direitinho. Dirija aí o poçante, brinquinho móvel e vamos que vamos, tá, meu parceiro?
1: Então beleza, porra. Fui.
0: Valeu,
1: hein?
0: Um abraço, cara.
1: Tchau, tchau, tchau.
0: Fechou, fechou. Tchau, tchau. É isso aí, meu parceiro. Valeu pela moral a todo mundo que participou lá no nosso Instagram, no @planetalocutor, também no @DJBrinquinho. Marcou também lá o Marcelo Lírio, né, com Y. Pode mandar aquele salve pra ele, tá bom? Amanhã tem mais, não tenha dúvida. Obrigado a você que tá em casa, no trabalho, você que tá curtindo a programação. Tá? Obrigado você também, que tá sempre aí, ó, fazendo aquelas corridas, ouvindo a Rádio Globo nas alturas. Valeu, hein? 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

0: esse toquinho, ó. Chega na pegada, vai!
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2: Alô, encontrinho!
3: Vitor Lima, Cotrim,
2: que honra. De propósito!
3: Obrigado pela presença de vocês e pela voz de vocês aqui nesse momento.

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2: Já que você é o cantor romântico desse país.
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2: Não tem jeito, meu compadre. Vambora. Ela vacilou comigo, nós estamos aí, né? Tudo certo.

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2: Da galera do Orkut, do MSN, vocês já estão ligados, né?
3: Já dei

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2: Manda! Obrigado por essa música linda e por participar desse momento com a gente.
3: Obrigado a vocês pelo convite, tô feliz demais hoje.
2: Vamos nessa.

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0: 10h58.
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15: Fala aí, tudo bem? E aí, como é que tá? Tudo tranquilo por aí? Vamos nessa, em 7:04. Tá começando 45 minutos de música diretaça aqui na Rádio Globo. Tô chegando pra te fazer companhia, sou a Camilinha Gomes, bora junto? Vamos que vamos.
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15: Vitinho, iceberg, pra começar. Vamos que vamos, bom dia.

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2: Vem cá. E se eu te dissesse que você tá perdendo o amor da sua vida? 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

0: sucessos diretaço de música aqui na Rádio Globo. Pra você que tá participando da sequência premiada e anotou três músicas na sequência ou três artistas, agora é a hora de ir lá no radioglobo.com.br mandar essa sequência pra gente. 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Você, mas você não vai sozinho não, tá? Você, mais uma acompanhante no navio Encontro do Samba, com tudo pago pela Rádio Globo. Agora 7h47, daqui a pouco a gente volta com mais sons por aqui, fica aí. Agora 7h47, fica que eu já volto.
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Segura um pouquinho, vai. Segura essa emoção aí. Marvila em camisa 10 aqui na Rádio Globo. 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Mais uma promoção exclusiva aqui da Rádio que vibra contigo, hein? Breve intervalo, daqui a pouco a gente volta com mais sons. Fica aí.

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4: Vamos que vamos, turma. Tá na hora de começar mais 45 minutos de música sem intervalo aqui na Rádio Globo. Você já sabe, sou a Camilian Gomes. Vou te fazer companhia por aqui até o meio-dia, hein? Vamos que vamos. Hoje, domingão, dia 27 de setembro. Tá na hora, hein? Participa com a gente também da sequência premiada. Vem que vem.

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2: Da galera do Orkut, do MSN, vocês já estão ligados, né? Já tem.

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2: Ah, canção rei! Isso aqui tem que ter sentimento.

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carta, seu Pericão, rei da voz aqui na Rádio Globo. A gente curtiu também Israel Rodolfo, rolou também Turma do Pagode, Marvila, Thiago Soares, Tiaguinho e Wesley Safadão, muito mais. Foram 45 minutos de música sem intervalo comercial por aqui. Agora prontinho, tu já sabe, vai lá no radioglobo.com.br, manda pra gente a tua sequência e pronto. Pode ser você mais um acompanhante nesse cruzeiro, né, maneiríssimo que tá rolando aqui na Rádio Globo, o navio Encontro do Samba, com tudo pago pela rádio que vibra com você. O maior festival gastronômico do Brasil tá de volta, hein? É o Rio Gastronomia. Rola até o dia 4 de outubro, lá no Jockey Club. Claro, a Rádio Globo também tá por lá, te colocando por dentro da programação. Você vai conhecer de pertinho o nosso estúdio. Então cola no radioglobo.com.br pra ouvir a gente, lá no nosso Instagram também, @radio.globo, e claro, aqui no FM 98.1. Você vai saber tudinho, tudinho que tá rolando no Rio Gastronomia. Hoje tem, tá? A partir do meio

0: nossos DJs. Daqui a pouco a gente volta com mais sons aqui na Rádio Globo. Agora 8h48.
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esquece. A gente curtiu também Fergie, rolou por aqui Fabinho e Belo, Você Não Me Merece. Ai, ai, ai, bora passar esse domingão juntos aqui na Rádio Globo. Solzinho foi embora de novo, né? Que tá acontecendo, Sol? Trabalhar que é bom nada, né? 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Você pode acompanhar de perto tudo que rola.

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7: Tudo prontinho por aqui pra gente começar mais uma sequência maneiríssima de 45 minutos de música sem intervalo comercial nesse domingo maravilhoso no Rio.

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Pretinho, isso é aqui na Rádio Globo com Mega Sena. A gente curtiu também Mateuzinho, Saudade, Próxima Saudade, ainda Swing e Simpatia com Encaixe Perfeito. Agora

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0: textão aqui na Rádio Globo. A gente curtiu também Dua Lipa, rolou ainda Dilcinho, Vitinho, Mateuzinho e muito mais. 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Breve intervalo, daqui a pouco a gente volta com a atualização semanal das 30 músicas mais pedidas em todo o Brasil. Vai rolar aqui na Rádio Globo.
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0: Ah, se não é a Rádio Globo, a mais ouvida do Rio. Vamos que vamos, tá na hora, hein? Atualização semanal das músicas mais pedidas em todo o Brasil, agora aqui na Rádio Globo. Vem que vem.
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0: Marvel e Ivete Sangalo. 10h10, bom dia.

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final de tarde, primeiríssimo lugar do Top Hits Brasil, hein? Fechamos, primeiro lugar com Péricles e Ferrugem, final de tarde. O segundo lugar ficou com Dilcinho, O Que Que Eu Faço Agora. E o terceiro lugar com Grupo Menos é Mais, com Champanhe aqui na Rádio Globo. No próximo final de semana, próximo domingo, rola o Top Hits Brasil. São as 30 músicas mais pedidas em todo o Brasil aqui na nossa programação, hein? E ó, deixa eu te dar um recado maneiro aqui. Daqui a pouco, o nosso estúdio vai se mudar. É isso mesmo. A gente vai começar uma transmissão ao vivo, direto do Rio Gastronomia, com Rebobina. A gente te coloca por dentro do evento, é isso mesmo. Em seguida tem É Nós, tem também o Baile da Globo com DJ Brinquinho. Então é isso, fica ligado aqui em 98.1 FM, porque a gente te coloca dentro do maior evento de gastronomia do Rio. Esquece. 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

também Henrique Castro aqui, a gente curtiu também Imagina Samba com Perco a Linha, Melim, Belo, Marília Mendonça, e muito mais. Eu tô indo nessa, mas antes disso, tenho que te falar que o nosso estúdio, a partir deste momento, se move lá pro Rio Gastronomia. Vai ter Rebobina ao vivo de lá com o nosso amigo Mola. Mola, segue daí. Menino Rian também vai estar lá. DJ Brinquinho com Baile da Globo. É nóis. Muita coisa maneira pra você curtir aqui na programação da Rádio Globo, diretamente do Rio Gastronomia. Então continue sintonizado aqui em 98.1 FM, porque a gente te coloca por dentro do maior evento de gastronomia do Rio. Fechado? Tô indo nessa. Amanhã eu tô de volta aqui na Rádio Globo a partir das 10 da manhã, com muita música boa, muito entretenimento. É isso. Aproveita demais seu domingo e continua aqui com a gente. Fui!

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0: Tá começando mais uma edição do Rebobina. Pode chegar junto aqui na Rádio Globo. Estamos diretamente do Rio Gastronomia, fazendo aquela cobertura completa pra você. Vamos voltar no tempo? Bora começar? Então chega mais.
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1: Ali tá falado, né? Vamos nessa, voltar no tempo. Vamos diretamente com Raça Negra, começando o Rebobina maravilhoso de hoje, nesse domingão, que tá daquele jeitão que a gente gosta.
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1: Desça.
2: Fala aí, Thiago.
1: Vai.

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Oh!

0: Maravilha, tá aí Rap da Estrada da Posse, um clássico do funk aqui no Rebobina, né? Seguinte, cara, eu quero falar o seguinte, que a gente tá aqui diretamente do Rio Gastronomia, os portões já foram abertos, a galera tá chegando, correndo aqui pra almoçar, né? A galera já tá adiantando pra poder almoçar, e vamos nessa, daqui a pouquinho tem um Enóis diretamente do Rio Gastronomia aqui no Jockey Club. Soldado Ryan já tá comigo aqui, né, cara?
1: Tô na área.
0: Chegou
1: só coisa
0: cedo
1: linda
0: hoje, já veio pra almoçar, né?
1: Quanta gente bonita passando por aqui, cara.
0: Entendi, você já veio cedo pra comer,
1: maneiro,
0: né, cara?
1: Demais, claro, com certeza.
0: Vai mandar o que hoje de bom aí, cara?
1: Ah, quero um arrozinho de costela, né, moleque?
0: Bom, né? Bom,
1: aquele,
0: né?
1: Aquele baião de dois ali do 2 de fevereiro.
0: Maravilha, é bom, verdade.
1: Sacoézinho de, né?
0: Sacoézinho pra dar aquela hidratada.
1: Opa, coisa linda.
0: Nada, coisa daquele jeitão.
1: Tempo tá bonito.
0: Ó, seguinte, daqui a pouquinho tem mais Rebobina, a gente vai pro break rapidão com Presuntinho, tamo junto, irmão. E é isso aí, daqui a pouquinho tem É Nós, mas o Rebobina continua.
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1: Demorou. Falei pra você que ele vinha, Fernando, aí.

0: Ai, da minha aba.
1: Maravilha, fechando o Rebobina de hoje diretamente de 1998, só pra contrariar a minha aba. Lembrando que depois do Rebobina vai rolar o É Nóis diretamente do Rio Gastronomia. Já estou com ele, Soldado Ryan, já está comigo aqui do lado, né, cara?
2: Maravilha, boa tarde pra todo mundo ligado aqui na Rádio Globo.
1: A gente já vai falar do Rio Gastronomia, do clima, como tá rolando, a galera já tá rolando, tá circulando, dando aquela moral, não é isso?
2: Exatamente, restaurantes abertos, ativações também, Rádio Globo por aqui, passa por aqui pra conhecer a gente,
1: hein? Daquele jeitão. 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Daqui a pouquinho tem o É Nóis, depois do break, o É Nóis especial nesse domingão, não é isso?
2: Vai começar.
1: Então fica, vai aí. Vai daí, presuntinho. Beijo, meu querido. 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
0: Muito boa tarde pra você que tá ligado na Rádio Globo. Vamos nessa, começando mais uma edição do É Nóis Especial. Sim, um É Nóis diferenciado hoje, diretamente do Rio Gastronomia, num domingão. Lembrando que o É Nóis rola sempre de segunda a sexta, mas durante o Rio Gastronomia tem aquele domingão especial. Né, Soldado Ryan? Boa tarde, irmão.
2: É isso, Mola. Boa tarde pra você, pra todo mundo ligado aqui na Rádio Globo. Todo mundo que tá participando aqui da ativação da Rádio Globo no Rio Gastronomia. Famílias lindas e abençoadas passando
0: Rapaz,
2: por aqui.
0: Vou te falar, já tá cheio o evento, tá? A galera veio com fome, semana, porque vem, né, na hora do almoço,
2: semana,
0: né?
2: Na hora do almoço, agora 1:09, horário de Brasília.
0: Prazole.
2: E aí a galera tá vindo aqui pra curtir o melhor do Rio Gastronomia, tem música boa. Hoje tem quem no palco?
0: Hoje tem Bento Gil e Flor Gil, cantam Gilberto Gil, a família Gil, né?
2: É isso,
0: e tá também tudo temos quem? O nosso queridíssimo DJ do Festa.
2: É isso, Marcelo Lírio, DJ Marcelo Lírio, o nosso programador musical aqui da Rádio Globo. Vai tocar lá no palco do Rio Gastronomia, vai tirar muita onda, como sempre.
0: E durante o Rio Gastronomia tá rolando um Rebobina Remix, tá?
2: Pô, brabo, os caras estão mandando bem demais. Lírio e Brinquinho.
0: Estão lançando, tá? Um programa que tinha que entrar no ar oficialmente.
2: Falei. É isso. Então vambora, partiu?
0: Ah, vamos começar com a bela canção, lembrando aí quem tá na operação, ele, DJ Presuntinho, tirando aquela onda.
3: Acertou!
0: Aí, moleque, tá, daquele jeitão. É beijo pra você, o mais brabo de todos. A gente vai com a bela canção e volta, já. Vamos de rede social, @radio.globo.
2: @RyanLobo10.
0: E por aqui o Mola tá ligado. Tá começando o É Nóis.
2: Bora!
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0: bom demais, soldado.
1: Tu faz, ô Mola, arroz?
0: Faço,
1: pô. Quem vai fazer o arroz?
0: Cara, eu tá perguntando. Eu faço arroz tranquilamente, cara. Ah. Eu sei fazer comidas de sobrevivência.
1: Ah, também.
0: Arroz, a carne moída, um purê de batata e uma batata frita de air fryer.
1: Tá ótimo, né?
0: Não, mas já sobrevive. Eu morei sozinho, tá, né, durante 5 anos. Sim. Sobrevivi, tô aí.
1: Exatamente.
0: Bom demais, presuntinho. Sabe cozinhar também. Presuntinho cozinha bem, tá?
1: É. Presuntinho cozinha.
0: Ô, soldado Ryan, tá começando mais um É Nóis, né, cara? Daquele jeitão. Eu quero saber o seguinte, o tema de hoje, cara, afinal, né, você gosta de fazer muita coisa, cara?
1: Eu gosto de fazer muita coisa. Olha só, já que o Presuntinho falou que você tá falando mentira, os ouvintes vão falar uma verdade pra gente aqui hoje. Pois é, cara, mas é aquela verdade que todo mundo faz, mas quase ninguém admite. Vamos ver,
0: tirar meleca,
1: se os nossos ouvintes estão sinceros neste domingo maravilhoso aqui no Rio de Janeiro. Se a gente não tá sozinho, né?
0: Uhum.
1: Que a galera não tá acostumada ainda com É Nóis Domingo, né? Mas eu quero ver se os nossos ouvintes são de fato sinceros. Conta pra gente aí alguma coisa que todo mundo faz, mas quase ninguém admite. Posso confessar?
0: Soltar gases e tampar com a coberta.
1: Não, de ladinho. No trabalho tu não faz, não?
0: O quê?
1: Soltar?
0: Ah, o remunerado?
1: É.
0: A barrigada remunerada?
1: Opa.
0: Sim, sim, isso daí é importantíssimo.
1: Mas todo mundo tem vergonha de dizer que foi.
0: Exatamente.
1: Todo mundo fala, não, fiz o número 1. Mentira, tava no número 2. Ninguém.
0: Pô, na casa da namorada.
1: Na casa da namorada, fiz namorar. Sabe o que eu fazia? Pra disfarçar, ligava o chuveiro.
0: Ligava o chuveiro,
1: vou tomar um banho rapidinho, aí água.
0: Sim, isso daí é padrão, né?
1: Isso. Sabe uma parada que eu faço também, mano? Ouvir áudio no 2.0 ou nem ouvir o áudio agora com essa opção de transcrever.
0: Ah, transcrever pra mim. Meu, eu adivinho. Se escrever errado ali, eu adivinho. E a vida é essa.
1: Eu respondo, um beijo pra galera aí, ó, da tá Bala de Coco. Aqui. Tamo junto sempre, daqui a pouco tem charme aqui. Um beijo pra você também que tá filmando, meu amor. Um beijo, tamo junto sempre. Todo mundo aqui no Rio Gastronomia. 97.99988, manda áudio pra gente dizendo o seguinte, uma verdade, fala uma verdade, seja sincero, algo que todo mundo faz, mas que pouca gente admite.
0: Eu quero saber disso daí. Quero falar também do Rio Gastronomia hoje, que teremos show do Bento Gil e Flor Gil.
1: Boa.
0: Daqui a pouquinho cantando do quem?
1: Gilberto Gil.
0: Não entendeu? Diga. Exatamente. E, cara, tá um climazinho gostoso. Tá, vou te falar. Tá sem sol, mas tá meio calor, cara.
1: Tá agradável.
0: Então a boa de hoje é dar uma chegada aqui no Rio Gastronomia.
1: É isso? Vambora.
0: Vamos com a bela canção então, daqui a pouquinho tem mais?
1: Quero áudios, hein?
0: Então vai, meu querido, vai, meu gostosão presuntinho.
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0: maravilha, maravilha, né, soldado Ryan? Esse é o É Nóis especial aqui diretamente do Rio Gastronomia. Vamos relembrar o tema de hoje, cara?
1: Bora, a gente tá querendo saber de você coisas que todo mundo faz, uma verdade que todo mundo faz, mas que tem vergonha ou não quer admitir. Boa. Pode contar pra gente aí, 97099988, esse é o WhatsApp da Rádio Globo. Se você tá fora do Rio de Janeiro, 21 na frente, 97099988. Bora falar de Operação Verão?
0: Bora, irmão.
1: Polícia Militar do Rio começou na sexta-feira a Operação Verão 2026-2027. Essa ação prevê a mobilização de cerca de 3 mil policiais por semana para reforçar ali a segurança, né? Principalmente nas praias e também nas áreas de lazer da cidade. No fim de semana, nesse primeiro agora, que a gente está no momento, mais de 1.200 policiais estão atuando aí, né? Estão em serviço extra apenas na capital fluminense. Lembrando que isso vale ali principalmente na Zona Sul, Zona Sudoeste, também na região da Orla, né? Que a galera vai bastante pra praia, embora o tempo hoje não esteja tão amigável assim, mas fim de semana deu praia e o policiamento estava reforçado por lá.
0: Muito bom, meu mano. A iniciativa da Companhia Municipal de Limpeza Urbana de Niterói começou em 2020 e passou a recolher 708 toneladas de materiais recicláveis em 2025. Atualmente, resíduos separados nas comunidades apresentam cerca de 11% de todo o volume de recicláveis coletado pela companhia na cidade. Separar o lixo faz parte da rotina, né, de Iranir e Alexandrina, moradora lá do bairro de Fátima, em Niterói. Na casa dela, restos de comida, papelão, garrafa PET e outros materiais são colocados em recipientes diferentes antes de serem levados para os pontos de coleta. Que isso é legal, né, cara? Que, por exemplo, no Rio Gastronomia tem, né? A lixeira especial, de reciclável. Mas... lá onde eu moro também tem, né?
1: Pra... pegando um gancho no nosso tema, uma verdade que todo mundo sabe, mas quase ninguém admite, quase ninguém recicla lixo.
0: Quase ninguém.
1: Em casa ninguém. É muito difícil.
0: E é um grande erro, né? Vamos
1: é ser um sincero, grande né? erro, atrapalha muito o trabalho, enfim, da coleta, da rapaziada da coleta, depois da separação, enfim.
0: E não é difícil,
1: não é, não
0: separar
1: é,
0: lixo e reciclar. Parece que é uma coisa difícil, mas não é, cara.
1: Eu acho que é cultural. Bastante, falta exatamente. A cultura aqui no nosso Rio de Janeiro, inclusive de achar lixeiras que possam separar o tipo de material na rua, né? A gente vê aquela laranjinha da prefeitura, porém, para separar normalmente só em ambientes fechados.
0: Muito bom, né? Soldado Ryan. Vamos relembrar o tema então, mais uma vezinha, 97.9988. Relembra pra gente aí.
1: Bora, verdades que todo mundo sabe da vida, mas todo mundo tem vergonha de admitir.
0: Então, dá um exemplo aí.
1: Que a gente faz aí. Eu dificilmente ouço áudio de alguém, eu boto pra transcrever.
0: Eu também, cara,
1: ou se o áudio for de um minuto pra frente, a mais de um minuto, o que que eu faço? Eu ouço os 40 segundos, os 30 segundos finais.
0: Ah, é? Só os... é. Eu só começo, só escuto o começo.
1: Não, eu escuto o final.
0: 15 segundos do começo só e é nóis, tá ligado?
1: É bom.
0: Então, participa aí, 97.9988. A gente vai com uma bela canção e volta já, não é isso?
1: Beleza.
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0: bom demais, bom demais, né? Não, Soldado Ryan, seu é nóis que tá rolando aqui diretamente no Rio Gastronomia. Soldado Ryan agora tá na pista do Rio Gastronomia, vai conversar com a galera.
1: Tô por aqui.
0: Mas eu quero relembrar o tema de hoje, 97.9988. O que que todo mundo faz e ninguém fala, não
1: é
0: isso?
1: É isso. Deixa eu perguntar pro meu amigo aqui. Meu amigo, muito boa tarde, tudo bem?
2: Boa tarde.
1: Beleza? Olha, a gente tá aqui no É Nóis, aqui na Rádio Globo ao vivo. Queria que o senhor confessasse pra gente alguma coisa que todo mundo faz, mas que tem vergonha de admitir.
2: Eu sou muito tímido. A minha conta todo mundo fala, eu sou tímido, sou muito tímido. Não tem que explicar a realidade que você está falando.
1: Ah, entendi. Então, aí tá vendo?
0: A timidez também.
1: É algo que pega muita gente, com certeza. Qual é o seu nome?
2: José Nunes.
1: Valeu, José. Obrigado. Agora estamos aqui com o nosso amigo. Tudo bem? Muito boa tarde, boa tarde.
3: Boa tarde,
1: obrigado. Qual é o seu nome?
3: Carlos.
1: Carlos, fala pra gente uma coisa que todo mundo faz, mas tem vergonha de admitir.
0: Pode falar.
3: Faz.
0: Isso.
3: Tem vergonha de admitir?
0: Uhum. Tem que pensar, porque muita coisa pode acontecer isso daí, né?
3: Faz, mas tem vergonha de admitir.
0: Isso aí. Ele tá pensando de.
1: Pensou bem em algo já, senhora?
0: Não, né?
3: Não.
0: Cinco.
3: Sei, não.
1: Cinco, quatro, três,
0: dois.
1: Não. Não sabe. Perdeu, deixa eu falar com as minhas amigas aqui. Boa tarde. Estamos ao vivo aqui na Rádio Globo. Dúvida é: algo que todo mundo faz, mas que tem vergonha de admitir.
0: Pode falar.
4: Ai, gente, peraí.
0: Pensa aí.
4: Ao vivo, assim.
0: Isso, ao vivão, de primeira.
4: Ai, não sei, mãe, me ajuda.
0: Vai lá, mãe, ajuda. Cinco. Vamos nessa.
5: Eu acho que é...
0: Quatro.
5: Fazer gases.
1: Ah, soltar, né? Famoso. Quando tá preso,
0: Reidão.
1: Né? Eu gostei da sinceridade da
0: Exatamente.
1: Mamãe. A filha concorda?
4: Lembrei até de uma pessoa que tá aqui perto de mim.
0: Ah, é da
1: qual
0: avó?
1: O nome? Da vovó?
4: Da vovó.
0: Então, você falou que a sua avó solta gases na frente dos olhos, isso mesmo?
4: Não, é porque agora ela não, sabe, assim, fica mais... leve, entendeu? Não vergonha.
0: Não
4: tá
0: liga
4: certa.
0: Mais,
4: ela
0: né?
1: Tá certa também.
0: Beijo pra
1: família toda, obrigado pela participação. Também eu concordo com a senhora, viu? Coisa que todo mundo faz, mas tem vergonha de admitir.
0: Exatamente.
1: Eu falo,
0: ela já
1: está numa
0: avó. Planou
1: a avó, eita, vai ter que pagar o almoço.
0: 97.9988, a galera pode continuar participando com a gente. Lembrando que nesse momento o Soldado Ryan tá no Rio Gastronomia entrevistando a galera, perguntando pra galera do nada, tá? Espera, alguém fala. Ele é assim mesmo, né?
1: Surpresa, meu parceiro.
0: Daquele jeitão, né?
1: Efeito
0: então, 97.9988, você que tá vindo aqui pro Rio Gastronomia. Soldado, você que tá na pista aí, como é que tá o clima aí, cara?
1: Tá agradável, cara. Do jeito que acho que a gente gosta pra curtir um bom festival, né? Não tá muito calor. Tá fresco, tá agradável. O sol não tá, né? Do jeito que tava nos outros dias aqui.
0: Sim.
1: Machucando a gente, né?
0: Exatamente.
1: Machucou bastante você, inclusive.
0: Exatamente.
1: Então, tá agradável, cara. Mas traz um casaco, porque de noite sempre esfria. A gente
0: pode
1: sabe
0: ser,
1: disso,
0: né? Dependendo, né? Então é o seguinte, você tá vindo pro Rio Gastronomia, dá uma passadinha aqui no estúdio da Rádio Globo, que a gente tá por aqui. Você pode entrar ao vivo com a gente. Lembrando que daqui a pouquinho tem bate-papo com vários chefes, então pode ficar acompanhando tudo nas redes sociais também, no @radio.globo. Soldado Ryan, vamos pro break rapidão?
1: Bora, daqui a pouco a gente volta.
0: Vamos pro break, mas antes eu quero falar uma boa. 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Daqui a pouquinho tem mais É Nóis. Não sai daqui, não.
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0: É isso aí, soldado Ryan. Seguinte, cara, tá rolando um Enóis diretamente do Rio Gastronomia, mas eu quero saber o que mais tá sendo comentado na internet, cara.
1: O tempo, né? Mudança de tempo o tempo inteiro, né, meu garoto?
0: Exatamente, já mudou, aí muda, aí faz sol, aí faz frio.
1: Já mudou.
0: Haja antialérgico pra poder aguentar, né, irmão?
1: Exatamente, a fábrica do Alegra tá feliz demais com essa mudança do tempo o tempo inteiro, né, cara? Ontem tava muito calor aqui, né,
0: tava,
1: galera?
0: Cara,
1: aqui derreteu
0: sol, né?
1: No Rio Gastronomia, porque tava quente, aqui aberto e tudo mais. Anteontem também a gente estava por aqui, né, na sexta-feira.
0: Teve sol
1: tava
0: também.
1: Muito calor, e hoje já a temperatura baixa, eita, nós.
0: É, assim já dá. Saúde. Ô, soldado, vamos falar agora não de futebol, mas de NFL, que é um futebol também, né?
1: É, só
0: joga
1: que
0: a vinhetinha,
1: americano.
0: Vai, joga uma vinhetinha pra nós aí, vai.
2: É nós em campo.
0: Ô, soldado Ryan, NFL, o que é um NFL? Futebol americano, não é isso?
1: Exatamente, Mola. Você tá sabendo o que é comentar? Você, não? Sabe, cara, quem joga hoje?
0: Era meu sonho jogar futebol americano quando era novo, sabia?
1: É mesmo? Não realizou, não?
0: Não, porque não tinha no Brasil, né?
1: Ah,
0: tem
1: tá.
0: Pouco, né?
1: É americano, né?
0: É americano, é brasileiro.
1: É isso, Baltimore Ravens.
0: Quem?
1: Baltimore Ravens versus Dallas Cowboys. Vai torcer pra quem?
0: Baltimore.
1: Baltimore? Eu vou no Cowboys, então. Não pode mais apostar.
0: Heavens.
1: Acabou esse negócio de apostar.
0: Ah, não pode mais.
1: Olha,
0: acabou.
1: Só, daqui a pouquinho, 5h25, lá no Maracanã. Olha que doideira a gente ter jogo da NFL no Maracanã.
0: E quanto tempo demora uma partida de futebol americano? Demora, cara, sabia?
1: Ideia.
0: Não é uma coisa rápida, não.
1: Não é
0: futebol,
1: né?
0: 90 minutinhos, não.
1: Não, né?
0: Nem igual tu, assim, 2 minutos, não. É papo de, tipo assim, papo
1: 2 minutos
0: de
1: quando quando eu tô inspirado. E olha lá. Ó, você acompanha tudo aí na tela da Globo também. A gente vai atualizando aqui também, porque é curioso, né?
0: É, diferente.
1: Muito curioso.
0: Maracanã, né, irmão? Como é que deve ter ficado a grama lá? Porque devem ter mexido em tudo,
1: ah,
0: né?
1: Ah, mas se der ruim é culpa do Vasco.
0: É culpa do Vasco,
1: O presidente do Flamengo vai falar que aquele jogo do Vasco Palmeiras lá em 2023...
0: Que deu problema na grama.
1: Que deu problema na grama até hoje.
0: Entendi. Entendeu? Então quem é que você vai torcer hoje?
1: Eu vou pro Dallas Cowboys. E
0: quanto?
1: Você?
0: Quanto? Tu nem sabe fazer contagem.
1: 98 a 34.
0: Exatamente. Então eu tô contigo nessa daí. Vamos com uma bela canção, daqui a pouco quem tem mais.
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0: Demais, bom demais. Estamos diretamente com o É Nóis acontecendo aqui no Rio Gastronomia nesse domingão especial. Um É Nóis especial, diferenciado, né, soldado Ryan?
1: Exatamente.
0: A galera tá acostumada com o É Nóis segunda a sexta, mas domingão durante o Rio Gastronomia a gente tá rolando esse É Nóis maravilhoso. Ô, soldado, vamos relembrar o tema de hoje, cara?
1: Agora, coisas que todo mundo faz, mas que tem vergonha de admitir. A galera passou aqui e falou que soltar aquele negocinho, aquele gásinho, né?
0: Soltar um negocinho, é?
1: É, aquela bufa. Dizem que é bufa por aí.
0: É.
1: Exatamente. Entendi, mas todo mundo faz. Todo mundo faz.
0: Aí.
1: Não, coisas que tem coisas que só você solta.
0: Não, é nada disso.
1: Aí vamos a bufa aí, ó.
0: Vamos de áudio.
1: Bora ouvir, galera.
2: Boa tarde, rapaziada, Rádio Globo. Aqui é LC, barbeiro da Cade Amarelinho.
1: Qual é LC? Então,
2: a verdade é que a pessoa não admite é minha mulher, mano.
0: Por quê?
2: Às vezes ela tá errada, mas não admite.
0: Nasceu o cara certo.
2: Eu sempre tô errado. Na relação, eu sempre tô errado.
0: Até quando tá
2: tamo
0: certo.
2: Tamo junto, rapaziada. Bom domingo pra vocês aí. Um abraço pra todos.
0: Manda um abraço
2: pra rapaziada do Acari Amarelinho, valeu?
1: Valeu, LC. Tamo junto. Todo mundo do Acari aí, tamo junto sempre aqui, hein?
0: É, não mentiu, né?
1: Não, ele continua errado.
0: Mandou um áudio errado.
1: Agora, eu tô aqui com a Daniela, Mola. Daniela tá aqui com a gente, participou da nossa ativação, levou aquela cordinha pra não perder o celular, né, Dani?
0: Isso é importante.
1: Eu quero que você fale pra gente, Dani, coisas que todo mundo faz, mas que tem vergonha de assumir. Boa tarde.
3: Boa tarde. Pedir desconto, certeza.
0: Ah, é?
1: É, todo mundo pede desconto?
3: Ué? Vocês não pedem, não?
1: Claro.
0: Sim, tem que pedir.
4: Eu gosto disso.
1: Qual o nome da sua sobrinha? Vou falar com ela agora, posso?
3: Pode.
1: Oi, meu amor, tudo bem? Boa tarde.
5: Boa tarde, tudo bem, Marcele?
1: Oi, Marcele, conta pra gente algo que todo mundo faz, mas que tem vergonha de admitir. Não copia sua tia.
5: Eu vou no mesmo viés, pedir brinde.
1: O que você veio fazer aqui na Rádio Globo, então?
5: Pegar brinde.
1: Aê, coisa boa, a família tá esperando aqui. Tudo bem, meu amigo, boa tarde.
6: Tudo tranquilo, meu amigo.
1: Qual é o seu nome?
6: Marcelo.
1: Marcelão, fala pra gente algo que todo mundo faz na vida, que é super normal, mas tem vergonha de admitir.
6: Rapaz, acho que é peidar, né?
1: É soltar uma bufa, né?
6: É, isso aí.
1: Aquela que ninguém tá ouvindo.
0: Se não faz, é porque tá com problema.
1: Só a perninha de lado assim, né, Marcelo?
0: Aliviou. Exatamente. Soldado Goiânia vai de perninha de lado. É bom demais, né, cara? A galera continua participando. 97.9988. Quer chamar mais alguém, cara?
1: Quero chamar. Olá, tudo bem? Boa tarde, meu amigo. Tudo bem? Boa tarde.
7: Tudo bem, cara?
1: Beleza. Fala pra gente. Qual é o seu nome?
7: André.
1: André, algo que todo mundo faz na vida, mas tem vergonha de admitir.
7: Ih, cara.
0: Complicado.
7: Complicado, hein, cara?
0: Tempo!
7: Complicado.
0: 4.
7: Pular na piscina do vizinho?
1: Aí, tu faz isso, cara?
7: Eu não.
0: Sim. Faz sim, mas não admitiu.
1: Ele participou certinho, tem vergonha de admitir, tá vendo?
0: É isso,
1: galera.
0: Tem muitos significados isso, né?
1: Tem sim, com certeza. Isso é perigoso, inclusive, né? Você que tem vizinho, mora perto do André, cuidado, hein? Todo mundo tá chegando aqui, ó, na Rádio Globo. Sejam todos bem-vindos a participar da nossa interatividade aqui. Pode participar até a cordinha pra não perder o celular.
0: Exatamente.
1: Não é isso, mano?
0: Pra quem tá chegando agora na Rádio Globo, não deve estar entendendo o que tá acontecendo. Estamos diretamente do Rio Gastronomia,
1: com
0: um estúdio montado aqui ao vivo, e a galera, o soldado Ryan tá andando aí durante, no meio do Rio de Gastronomia, conversando com a galera.
1: É, alguém tem que andar, que tu não sai daí de dentro, né? Tu não quer sair do ar-condicionado, né?
0: Aqui eu tô tranquilo.
1: Então, todo mundo que tá aqui agora, aqui, ó, fala, pede pro Mola sair lá de dentro do estúdio e vir trabalhar aqui com a gente, fala assim, vem.
0: Daqui a pouco eu vou.
1: Bora, cara de pau, vem aqui
0: eu
1: pra fora.
0: Eu vou 8 horas, eu vou.
1: Tá bom, é isso. Então, enquanto isso, eu continuo aqui, pode ser?
0: É isso, vamos com a bela canção então, é esse momento?
1: Não, é break.
0: É break? Né?
1: Não conhece o programa ainda não?
0: Não, acho que é domingo é diferente.
1: Ah, entendi, tá bom.
0: Vamos com break tá então, um presuntinho meu lindo, daqui a pouquinho tem mais. É isso, é o Cassino da Caete.
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0: Muito bom, muito bom, muito bom. Chora nada, né, não, presuntinho? Ó, o seguinte, lembrando que estamos diretamente aqui do Rio Gastronomia, fazendo esse anóis especial nesse domingão maravilhoso. E o soldado Ryan tá na pista.
1: Oi, vem aqui, tô com a galera. Eu tô com um amigo aqui que tá com o negócio. Chega aqui, meu parceiro, fala comigo. Vamos deixar no vácuo. Boa tarde, como é que você tá? Tudo bem?
2: Tudo ótimo.
1: Tranquilo. O que você tá achando do evento aí, meu parceiro? Tá com a família?
2: Com a família, muito bom.
1: Maneiro demais. O que vocês já comeram? Chega aqui, meu amor. Vem aqui falar com a Rádio Globo também. Qual é seu nome?
3: Regina.
1: Regina, nome da minha mãe. O que vocês já comeram de bom nesse evento aqui no Rio Gastronomia?
3: Acabei de chegar.
1: Tá com a expectativa de comer o que por aqui?
3: Ah, eu quero o São.
1: E você?
2: Ah, a gente já foi no Heaven, já foi no Bar do Momo, já fomos em várias coisas aí. Já comentamos um pouquinho de tudo.
1: E tu tá bebendo o que aí? Tá intocado nesse copo aí?
2: Ocos Pocos.
0: Ih, bom demais.
1: É, isso é bom, a gente tá ligado que isso é bom. Obrigado, tá, família? Bom evento pra vocês aí, obrigado mesmo, curtam bastante. Tem muita gente passando por aqui, Mola.
0: Ocos Pocos lá de Botafogo, tá?
1: Isso, tô ligado. Domingão aqui, ó. Eu vou falar aqui com o meu parceiro aqui, que ele passou aqui filmando a gente no estúdio, que eu tô ligado nele aí, meu parceiro. Boa tarde, tudo bem?
4: Boa tarde. Boa tarde, tudo bem?
1: Beleza, o que você tá achando do evento aí? Tá com a família, tirando foto do moleque?
4: É, batendo foto do meu filho aqui, que o avô, essa aí foi a nossa vida, a Rádio Globo.
1: Ah, é, cara? Conta essa história pra gente então, pô.
4: Meu pai fez o Globo no ar durante muitos anos, foi o Luiz Nascimento.
1: Pô, mentira, sério?
0: Mentira.
1: Pô, que honra, que honra.
0: Sai de casa,
4: fazia
0: pô.
4: Fazia as edições do Globo no ar, né, de manhã com o Luiz Nascimento.
0: Ainda temos.
4: Foi a última voz de ouro, né, que o pessoal diz assim, do rádio brasileiro. E aí ele faleceu, infelizmente, em 2023. E a Rádio Globo fez algumas homenagens pro meu pai, as outras rádios também. Então, e aí eu tô mostrando para ele, né, que meu pai era apaixonado nele, ele era apaixonado no meu pai. Eu tô falando para ele, ó, vovô Luiz trabalhou aqui a vida inteira.
0: Entendeu? Ah, é. Tá rolando.
5: Uma onda.
4: É meu pai.
5: Reservas para o carnaval do ano que vem no Rio começam amanhã.
0: Funciona. Aí, filho, vovô. A voz do vovô Luiz.
5: Globo no ar.
0: A voz do vovô.
1: Parabéns, irmão, cara.
5: Duas que honra. Ficaram
1: saber que você é filho desse, dessa lenda aqui. Eu percebi que ele tava... Qual é seu nome, perdão?
4: É Luiz também.
1: Luiz também. Eu percebi que o Luiz passou por aqui olhando, e ele tinha um carinho muito grande pela rádio. Ele tava filmando e ele voltou aqui mais uma vez. Eu falei, eu vou entrevistar ele. Só não imaginava que você era filho dessa lenda.
4: Foi minha infância, pô. Rádio Globo saía... Inclusive, quando eu fiz 18 anos, né? Trabalhava no centro da cidade. Eu saía ali do Flamengo, da NS, encontrava meu pai lá na Rua do Russo.
0: Aí, tá vendo? Clássico.
1: Que história, mano.
0: História maravilhosa, né?
1: Que bom ter você aqui no evento, cara, com a gente aqui.
0: Prazer em conhecer.
1: Deus abençoe também, sempre a tua família. Maneiro demais.
0: E cara, valeu por ter feito parte aí da Rádio Globo, né? Da família Rádio Globo.
1: Tá convidado. Qual o nome do pequeno?
4: É Arthur William.
1: Arthur, entra aqui no estúdio da Rádio Globo, senta lá na mesa do locutor e pode tirar foto lá, porque você é de casa. A família é da casa.
0: Há muito tempo.
1: Sejam sempre bem-vindos aqui. Tá vendo, cara? Que história, hein, cara? O Globo, né, no ar, que hoje é basicamente o hashtag, né? Porque tem as pílulas com as notícias e tudo mais. Então, que legal ter aqui.
0: Muito
1: Luiz,
0: legal,
1: que é filho do Luiz Nascimento. Pô, cara, que maneiríssimo, cara. Maneiríssimo. Que história, hein?
0: É assim que é bom, né? A gente faz evento, a gente faz a cobertura, a gente conhece pessoas, assim, com as histórias maravilhosas.
1: É de arrepiar. Exatamente.
0: Soldado Ryan, vamos só relembrar o tema de hoje?
1: Bora.
0: Pra continuar participando?
1: São coisas que todo mundo faz, mas que a gente tem vergonha de admitir. A gente, todo mundo tem vergonha de admitir, né? O que tá ganhando, por enquanto, é a famosa bufa, né?
0: Exatamente. Essa aí tá fácil.
1: Aquela perninha,
0: né,
1: de lado ali.
0: Já foi. Coberta. Então, 97.9988, a galera continua participando com a gente. Depois da história maravilhosa, vou tirar uma foto com essa lenda aqui também.
1: Com certeza. Tá? Tamo junto. Fechou? Bora de música?
0: Canção. Vai, presuntinho. Obrigado. Bora. Aí, irmão.
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2: Maravilha, maravilha, soldado Ryan, chegou aquele momento que eu gosto, que são pessoas importantes nesse estúdio, um cheiro maravilhoso.
3: Ah, hoje tá com uma das comidas preferidas minhas aqui, costela.
2: Minha também, tranquilamente.
3: Rapaziada do Dom Costela com a gente aqui, chefe Tarcísio Nunes e também o Fernando. Rapaziada, sejam bem-vindos aqui à Rádio Globo. Obrigado. Fernando, obrigado, a gente fez contato aí durante a semana. Chefe Tarcísio Nunes, seja bem-vindo aqui à Rádio Globo. Como é que tá aí o movimento pra vocês? Como é que tá sendo a experiência do Rio Gastronomia?
4: Sensacional, cara. É o terceiro ano consecutivo que a gente participa do Rio Gastronomia, né? E pra gente é um sonho. É, tudo, né? Isso aqui é um sonho. Você esbarrar com vários chefes aqui, chefes renomados, premiados, restaurantes espetaculares, que nós somos fãs. Nós consumimos isso daqui por muito tempo e hoje ver o Dom Costela aqui, cara, pra gente é mágico, na verdade. A gente brinca de quê, Fernando? Fala.
5: É a nossa Copa do Mundo, é a nossa isso. Disney. É aqui. Você quer ir pra final do Super Bowl ou quer pro Rio Gastronomia? Rio Gastronomia. Não, mas vai ser no Maracanã, não importa. Mas quer Rio Gastronomia.
3: Aqui é o Maracanã.
5: Aqui é o nosso Maracanã.
2: Eu queria perguntar uma coisa pra vocês, assim. Por que vocês focaram mais na costela? O que tem diferencial na costela?
4: Rapaz, do jeito que você falou que você ama costela, eu acho que é a nossa paixão.
5: É um gosto
4: também
5: popular. Na verdade, a gente juntou duas coisas aqui, tá? A gente tem um grupo de amigos que a gente sempre saía pra comer costela em tudo quanto é lugar.
2: Sim, sim.
5: Você pode perguntar
4: qualquer costela
5: do Rio de Janeiro a gente já comeu. Uhum. E eu posso dizer que a nossa é diferente de todas elas.
2: Ah, é?
5: Não é melhor nem pior, é diferente.
4: Sim.
5: Pra gente, a gente vai sempre dizer que é melhor. Porque se eu não falar que é melhor, quem vai falar?
3: Claro, pô.
5: Mas tem costela fantástica no Rio todo. E a gente gostava de comer isso. O Tarcísio trabalhou muito tempo com produção de audiovisual, cinema, etc.
4: Era amigo de vocês, na verdade, aqui. Trabalhei na Globo bastante tempo também.
5: E aí, nesse trabalho de job e tal, o Tarcísio sempre foi um cara agoniado, de correria. Uhum. Falou, pô, vou fazer um negócio pra complementar aqui em casa pra faturar mais um dinheiro. Começou a ver costela em casa. Desenvolveu e aí começou fazendo pra gente, pros amigos.
2: Uhum.
5: Aí todas as semanas tinha um amigo querendo comprar, Não, aí começou a fazer.
4: Amigo do amigo?
5: Aí um amigo ia na minha casa, costela é essa, não, um amigo meu que faz, não, faz pra mim, não, vende pra mim, não, sei lá, Tarcísio, faz pro cara aí e tal, e o negócio começou assim,
2: maneiro,
5: lá atrás. E aí na pandemia, as coisas pararam, né, pra todo mundo, não só pra gente, e parou pro cinema, onde o cara produzia, parou pra mim, que sou produtor de eventos, parou pro outro sócio nosso, que era do comércio.
2: Entendi.
5: O único sócio que trabalhava na pandemia muito era o Vitor, que é nosso sócio também, que é o chefe da cozinha também, e que é psicólogo. Esse trabalhou aberto na pandemia.
3: Esse ficou rico.
5: Mas a gente roubou
2: esse
5: ele da psicologia.
2: Esse é o sócio investidor.
5: Não,
2: é um anjo investidor.
5: A gente segurou ele, amarrou, bateu, não, vai pra cozinha com a gente do mesmo jeito, e ele foi também. Então o negócio começou a desenvolver assim, de um gosto pessoal nosso.
2: Maneiro.
5: Né?
3: Maneiríssimo.
5: E de um talento do Tarcísio de desenvolver uma receita exclusiva nossa. Nossa.
2: Maneiro.
5: O nosso hub é específico, é só nosso, é desenvolvido por ele. Do talento do Vitor, que é um virtuoso, assim, pô, faz um arroz com ovo aí, pô, caramba, melhor arroz com ovo da minha vida. Pô,
2: juntou a galera boa
5: então,
2: de
5: assim, então, boa. Né?
3: Pô, escolhi meus amigos malzão, né?
5: Meus amigos são miojo. É assim, eu me colei nesses amigos, porque eu sou só o roxinho bonito da operação. É melhor ser meu amigo que é do Neymar.
2: Como é que vai ser amigo de vocês?
5: É isso, bom demais.
3: Ô, chefe Tarcísio, esses pratos, então, são quais? Conta pra gente aí o que vocês estão trazendo aqui pro Rio Gastronomia, que ainda dá tempo da galera comer também, provar.
4: Sim, lógico. O que eu indico de cara, costela suína.
3: Uhum.
4: A gente chama de princesa, né?
5: Princesa.
4: Aqui é mais de uma tonelada por semana que a gente vende no restaurante.
2: Isso,
4: com certeza, sem dúvidas. Essa daqui é o carro-chefe da casa. Nós trouxemos a costela, a coxinha de costela suína.
3: Nossa.
4: Isso aqui é costela suína desfiada com um segredo nosso empanada na farinha panco, somente.
5: Você morde. Não, o pessoal pergunta, sonho, né? Mas como é que faz pra aprender isso no osso? E se eu contar isso, a gente matar depois.
2: Não
5: te mato depois, né?
2: Só saborei.
4: Aí aqui tem um bolinho de costela bovina, que é na mesma pegada, a gente pega a costela bovina, desfia, faz ali um segredo mágico lá e molda no na panko. E aqui, cara, acho que tá mais vendendo aqui.
5: É o prato
4: aqui,
5: RG, né?
4: É o prato RG, o que tá mais vendendo aqui no Rio Gastronomia. É a batata Dom. É uma costela suína desfiada com barbecue e sour cream, cara. E ela vem em cima da batata rústica, que é essa batata É fora do sério.
0: Eu vou te falar, se a apresentação de um prato, eu aprendi vendo programas de gastronomia. Uhum. É importante. E aqui eles estão de parabéns,
3: né? Tiraram onda. Tem aquela parada que a galera come com o olho, né?
4: Não,
3: a parada tá bonita aí, a galera já vai.
4: É isso que a gente imprime no restaurante também. A gente procura imprimir isso daí. É comida, meu irmão. Primeira coisa é o olho, é o olhar, o olfato. Eu acho que tá todo mundo sentindo.
5: Sim, E a gente lá no restaurante procura replicar um pouco pra cá isso. Claro, devido às proporções, que a gente é um restaurante de fartura. Uhum. Então, dizem, atende família. Então, tu pega uma costela nossa, come quatro pessoas. A gente sempre indica três, porque vai que o cara come mais um pouquinho.
0: Vai um prato pra três.
5: Não, tem gente que come a costela sozinho.
0: Eu
5: não come mais,
0: né?
5: Mas é 1,250 kg de costela.
0: Isso, cara.
5: É uma ripa inteira, 1,250 kg. E tem gente que encara sozinho. Não, a gente indica três pessoas, mas tem família que come quatro pessoas. A gente procura replicar um pouquinho isso pra cá. Tu vê que é uma porção generosa de costela, uma porção generosa de batata. A gente trata o alimento com muito alimento, com muito respeito lá no restaurante.
0: Legal, cara.
5: Então a gente procura dar fim nobre, porque a gente não vai usar no prato principal, que é a costela suína. Uhum. Então a gente desenvolveu essa coxinha de costela suína, que é o prato autoral nosso. É.
0: Maneiro.
5: Assim, a gente, o mesmo
0: eu gostei dessa ideia do osso fazendo a coxinha.
5: No primeiro, então, isso é a memória afetiva daquela coxinha antiga que tinha no Viena, coxinha creme. A gente, pô, vamos fazer um negócio, vamos. E no primeiro gastronomia do 24, a gente vendeu mais de 3 mil unidades dela, o pessoal andava.
0: Yeah.
5: A gente, o cliente fala, não, porque eu vim do TikTok. Ele falou, TikTok, eu nem sabia que TikTok, nem TikTok, mas TikTok.
3: Os influenciadores vão fazendo
5: isso. Eu vi lá TikTok, não sei o que e tal, e o pessoal andava pro lado e pro outro com essa coxinha com um pirulito de Torres do Jimmy, pro lado e pro outro. Igual um doido. E assim, isso viralizou de uma maneira aqui no evento, no restaurante, a gente replicou isso.
0: E tá bem legal, cara.
3: Bom,
0: você
3: demais.
0: Queria contar uma historiazinha pra gente, não?
3: Vem de paciência.
5: A gente é de paciência, né?
0: Uhum, isso aí.
5: A gente chama de extrema zona oeste, agora já dividiram a zona oeste com o sudoeste, então a gente é zona oeste, a gente não é mais extrema zona oeste.
0: Uhum.
5: Mas a gente fica em paciência. E muitos clientes chegam e falam assim, sei lá onde é, impaciência. Ah, paciência, a pessoa não sabe onde é.
0: Uhum.
5: E é muito bacana isso que o Jornal Globo, a Editora Globo, o Rio Gastronomia faz, uhum, da inclusão. Porque aqui o cliente que está passando aqui, ele está comendo a comida dos principais restaurantes da cidade, da Zona Sul, da Barra, do Recreio, do Porto, e a gente está junto.
0: Sim.
5: E o cliente aqui, ele não está vendo o CNPJ do endereço, ele está vendo a comida que ele quer, que ele está olhando, como vocês falaram, um prato visual bacana, que está comendo, está gostoso e tal. E assim, e pra gente é um motivo de orgulho.
0: Sim.
5: Poder representar nesse evento principal do país de gastronomia a bandeira da Zona Oeste. Lá tem vários outros restaurantes bacanas também.
0: A gastronomia é maravilhosa.
5: E se Deus quiser, daqui a pouco estão mais um participando. E a gente, um tempo atrás, todo mundo conhecia, vai lá na Tia Palmira, na Tia Penha, em Guaratiba. Eles foram primeiro a furar essa bolha. Atravessar o pessoal do Recreio para lá. Essa galera furou essa bolha, foram os precursores dessa galera. Hoje a gente tem outros restaurantes legais como o nosso também, bacana, que fazem com que as pessoas saiam daqui pra lá. E o Rio Gastronomia consolida isso pra gente há 3 anos.
0: Muito
5: de vez
0: bom.
5: Em quando a gente tá lá no restaurante, não, porque eu fui lá no Rio Gastronomia, vocês, ah, não.
0: A galera conhece, né?
5: É legal, tal, assim, a gente até brinca. Fala, não, quando você for pra Angra, passa, que é caminho pra Angra e tal. E às vezes acontece, dentro de pra Angra, para lá pra almoçar.
3: Estou voltando,
5: é isso,
0: para lá. Vai ser meu caminho.
3: É isso. Pô, maneiro demais. Chefe Tarcísio, obrigado. Fernandão, obrigado aí pelo contato.
5: Obrigado a vocês.
3: Parabéns pelo trabalho. Como é que faz para achar o Dom Costela nas redes sociais?
4: É _ Dom Costela.
3: É pronto, isso.
4: Fácil. Vai achar lá a rede social, bombadaça também. A gente faz uns vídeos engraçados, vídeos de comida, o conteúdo maneiríssimo lá, né?
5: É, o Tarcísio agora inventou ser youtuber, TikToker, sei lá.
0: Tem que ser.
3: O mundo digital, meu.
4: É isso.
0: Ele já veio do cinema,
5: isso.
0: Né, irmão?
5: Isso.
0: Tem que botar pra jogo.
4: E eu sinto falta, tá? Eu amava trabalhar, cara. Muito bom.
0: Vai
4: muito
0: juntar
4: bom
0: uma coisa na outra, irmão.
3: Pô, continua nessa arte aí que tu tá mandando bem.
5: Eu acho que tá lá. O cinema é sétima arte, essa é a oitava arte.
4: Tô dominando bem isso daqui, irmão. Graças a Deus.
3: Dá pra perceber. Presuntinho, bora de break. Daqui a pouco a gente volta.
0: Bora, irmão.
5: Um abraço, pessoal.
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0: Não acredito. Chegamos naquele momento, né? Finalizando mais uma edição do É Nóis.
1: Ah, chegamos ao fim.
0: Tá, acabou. Acabou. Acabou, infelizmente acabou, mas não. Acabou em parte.
1: Calma, acabou o É Nóis.
0: É, o É Nóis acabou. O evento ainda está acontecendo, que estamos no Rio Gastronomia. Já está começando ainda nessa data. Podemos dizer que
1: tem muita coisa
0: esse horário ainda, 3 da tarde, né? Três horas. Ainda está começando ainda o evento, né?
1: Exatamente. Os portões abriram ao meio-dia hoje. Até. Tá doendo, Mola?
0: Never.
1: Não, né? Já, agora já foi, né?
0: Tá suave.
1: É, o que
0: agora flui tranquilo.
1: Já nem dói mais, né, Mola?
0: Não, porque doeu não dói mais.
1: Isso, olha só, estamos aqui até 11 da noite, diretamente do Rio Gastronomia. Todo mundo passando por aqui, mandando salve pra Rádio Globo. Dá um salve aí. Eita, nós, todo mundo animado. Sejam todos bem-vindos ao Rio Gastronomia.
0: Essa hora a galera que já se alimentou bem na hora do almoço, tá dando aquele, comendo a sobremesa.
1: Tá dando aquela volta no quarteirão,
0: pra ceia, né?
1: Pra ceiar, né? Daqui a pouco tem só o nosso amigo rindo lá. Já tá tomando uma, né, garoto?
0: Agora vai. Lembrando dos meninos. Maravilha, soldado Ryan. Daqui a pouquinho, sabe o que vai rolar na Rádio Globo? 2 horas direto. Ah, moleque, é o batuque da Globo. São 2 horas hoje,
1: bom
0: tá?
1: Demais.
0: Daquele jeito. Eu acho legal ter 2 horas de batuque sempre,
1: também,
0: sabia?
1: Com certeza.
0: Porque é muito bom, né, cara? Agora a gente vai dar aquela esquentada aqui na Rádio Globo com o batuque da Globo. Ô, soldado Ryan, vamos de rede social, cara?
1: Bora, @radio.globo, você acompanha tudo que tá rolando no Rio Gastronomia. Eu e Molo estamos por aqui, nossa equipe técnica, nossa equipe de marketing, todo mundo por aqui.
0: É isso aí, @ bola tá ligado e @
1: Ryan Lobo 10.
0: Maravilha, a gente vai pro break, daqui a pouquinho tem mais música e mais Rio Gastronomia aqui na Rádio Globo, fechou?
1: Fechou, um beijo.
0: Acabou? Vai, meu queridinho, acabou.
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0: Daquele jeito que eu falei, nesse domingão maravilhoso, 2 horas de batuque na Globo. A gente gosta muito, né, soldado Ryan?
3: Pô, a gente
0: samba
3: gosta
0: de qualidade
3: muito.
0: Agora, né, irmão?
3: Isso é muito a cara do Rio de Janeiro, né, cara?
0: Exatamente.
3: Samba de qualidade, playlist diferenciada, feita pelo nosso careca brilhante Marcelo Lírio.
0: Exatamente,
3: né? Uma playlist refinada do samba do Rio de Janeiro, do Brasil. Então é isso, vamos
0: A gente
3: está
0: diretamente do Rio Gastronomia. Vai ter um campeonato de samba aqui no Rio Gastronomia. A gente
3: Você vai
0: a gente
3: sambar?
0: Vai promover. Irei sambar.
3: Irei nossa,
0: mostrar
3: Valéria Valença.
0: Que eu sei sambar muito bem, entendeu? Então você pode acompanhar
3: igual
0: nas redes sociais. Melhor. Aquela baixadinha que ela faz ali, que se eu fizer, eu fico no chão, nunca mais levanto. Exatamente, meu joelho embora. Vamos começar então com esse batuque. Vai, presuntinho. Bora. Vai, meu querido.

0: Esse é o Batuque da Globo, hein? Maravilha, que rola todo domingo aqui na Rádio Globo. E, obviamente, nesse domingo especial de Rio Gastronomia, a gente tá fazendo 2 horas de Batuque da Globo direto. Soldado Ryan.
1: E aí?
0: Clássico, né, irmão? Vamos ser sinceros aqui, Fundo de Quintal. Não é original do Fundo de Quintal, né? Mas essa versão do Fundo de Quintal é muito boa, né?
1: Maravilhosa. A tragédia no fundo do mar. Dá os parabéns aqui ao nosso DJ Marcelo Lima, nosso programador.
0: Que tá com a gente aqui no estúdio, Kida, que já fez um setzinho no palco hoje.
1: Tirou onda demais, rapaz. Isso é uma playlist selecionada pra você curtir esse domingão ao lado da família aí, você que tá em casa. Tá lançando aquele churrasquinho maneiro. O tempo não tá dos melhores, mas...
0: Olha, falando em churrasco, o que tem aqui? Tem uns churrascos gostosos aqui no Rio Gastronomia,
1: exatamente.
0: Tá, irmão?
1: Exatamente. E já estão falando que assassinaram o camarão. Tem muito camarão aqui no Rio Gastronomia,
0: rapaz,
1: né?
0: Não tem mais do que o normal aqui? Tá tendo
1: caro.
0: Tem.
1: Acho que talvez junto com a costela. Isso. Mas eu acho que são os carros-chefes aí do ano aqui no Rio Gastronomia, pelo menos a experiência que a gente tá conseguindo aproveitar aqui.
0: É isso. Cara, começou a querer chover e parou.
1: Parou?
0: Parou. Pelo que eu tô vendo aqui, deu uma paradinha. Deu aquela começada...
1: Aninha. Repetir,
0: parou.
1: Aninha, e a chuva aí? Como é que tá, Aninha? Parou?
0: Tá mais ou menos ali.
1: Volta,
0: mas tá,
1: né?
0: Um calor bom. Mas tá um calorzinho
1: agradável,
0: gostoso,
1: galera. Venha pro Rio Gastronomia, viu?
0: É isso daí. Ó, Soldado, a gente vai pro break rapidão.
1: Tá.
0: E daqui a pouco a gente volta com mais Batuque na Globo. Uhum. Mas pra você que gosta de rir, você gosta de rir? Você gosta disso?
1: Adoro, mano.
0: 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Essa só podia ser mais uma da rádio que vibra com você. Daqui a pouquinho tem mais Batuque. Não sai daqui, não.
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0: Maravilha, soldado Ryan, chegou aquele momento que eu gosto, que eu sempre comento com você, né, cara? De pessoas importantes nesse estúdio.
1: Quem de fato...
0: Já temos o Lírio aqui, que é um cara muito importante.
1: Nosso programador.
0: Agora, mais importante ainda, quem tá com a gente, cara?
1: Chefe Bira, do Escama, Bira. Restaurante Escama, que tá aqui no Rio Gastronomia. Bira, seja muito bem-vindo aqui à Rádio Globo, prazer tê-lo aqui com a gente.
2: Obrigado.
1: Caiu alguma
2: obrigado.
1: Coisa aqui, mas acontece. Bira, conta pra gente, cara, quanto tempo de experiência já nas cozinhas?
2: Então, pessoal, boa tarde, né? Como vocês falaram, eu sou o chefe Bira Birajara, mais conhecido como Bira. Eu tenho 18 anos, né, de profissão, né? Minha história na gastronomia começou pós minha vida do quartel, era militar. Uhum. E nunca tinha trabalhado, né,
0: com gastronomia. Você, quando era militar, você trabalhava na cozinha? Lá
2: não,
0: cozinha,
2: não, não. Eu era da banda de música.
0: Uhum.
2: Sim. Trabalho não tinha nada a ver.
1: Uhum. E da onde que veio esse desejo de seguir na gastronomia?
2: Então, na gastronomia começou na minha vida um pouco diferente da maioria dos chefes de cozinha, né? Eu não tinha esse contato antes. Quando eu saí do quartel, na busca ali de uma profissão, eu fui fazer um curso básico de cozinha e garçom numa uhum. instituição católica chamada AMAR.
1: Uhum.
2: Que ali abriu as portas pra mim.
0: Boa.
2: Foi assim uma experiência muito bacana, e eu vi ali de fato uma oportunidade de me profissionalizar, né? Buscar uhum. de fato uma profissão até então. E aí realmente aí a paixão, né? O amor pela cozinha, pela gastronomia em si, aí começou entrando. E aí eu depois fui estagiar num restaurante de cozinha japonesa, ao que eu também não tinha nenhum contato.
0: É isso que eu ia perguntar, porque tem referências, né?
2: Tem referências. E aí, nesse restaurante, eu estagiei, na verdade, como garçom,
1: uhum.
2: né? E depois do estágio, eu fui efetivado. E uhum. fiquei um período ainda como garçom, mas quando surgiu a oportunidade no sushi bar, eu tava sempre ali dentro do sushi bar, tentando aprender, perguntando as curiosidades e tal.
1: Uhum.
2: E aí, surgiu a oportunidade, eu embarquei e fui.
0: Boa, maneiro, cara.
2: E aí, então, falei, qual é a hora?
0: Então, porque trouxe três pratos aqui, né?
1: Isso, a gente quer saber quais são esses três pratos tão ferozes, tão bonitos aqui também. Então, quais são esses pratos aí que vocês estão vendendo aqui no Rio Gastronomia?
2: A gente trouxe pro Rio Gastronomia alguns preparos, mas desses três que a gente tá trazendo aqui, a gente traz um strudel de pirarucu,
0: uhum.
2: que ele é um peixe, é uma mousse de peixe, né, envolto com uma massa folhada.
0: Bonito, tá?
2: Né, no recheio ali, o recheio interno dele, que é o peixe, com um molho bechamel e espinafre.
0: Uhum.
2: E para acompanhar, um molho beurre blanc, que é um molho com uma referência francesa.
1: Boa.
2: Né, com tomatinho cereja e espinafre também. É bem, um molho bem leve, bem bacana, e traz essa crocância também da massa folhada, e o recheio ali com peixe também abraça, fica bem bacana. Um preparo muito legal, a gente tem muita procura dele também no restaurante, e é um prato bem, bem bacana. Ele é como é tipo uma versão, né, do mar, lembra um pouco do bife Wellington, né?
0: Ah, maneiro.
2: Ele é um pouco parecido, as mesmas técnicas, alguns processos parecidos.
1: E qual o prato que tá mais saindo aqui no Escama?
2: Olha, o tartar de atum, que é o prato também em RG, que a gente trouxe, tá aqui também.
0: Esse que lembra um pouco comida japonesa, como
2: isso,
0: eu falei com você,
2: isso,
0: né?
2: Tem referências orientais. A gente tem aqui um molho especial que a gente faz com molho de ostra, um molho ponzu também, pimenta dedo de moço, alguns condimentos, né, que fazem parte da culinária oriental.
0: Legal.
2: Né, a gente traz esse mandiopan, que é uma folha de arroz frita, né, como eu falei um pouco antes aqui. A gente frita ela na gordura quente, ela expande e traz essa crocância. A pessoa até pode usar como se fosse uma colherzinha ali pra poder...
1: Que maneiro, cara.
2: É bem legal. E é um preparo muito refrescante. A gente também... E tem também um chantilly de wasabi, né? Que a gente traz o wasabi também pra poder trazer essa leve picância, né? E compor esse sabor oriental que tem nesse preparo.
0: Olha, se a pessoa estiver acompanhando a gente aqui, entra no Rádio Globo, na arroba rádio.globo,
1: isso.
0: Que tem um vídeo desses pratos, que são os pratos acho mais bonitos até agora.
1: Vocês vão entender que tem uma obra de arte.
2: Que bonito, legal, cara.
1: Chefe Bira, como é que faz pra achar o restaurante Escama e o seu Instagram também? Fala pra galera aí, por
2: isso, a gente tá aqui no Jardim Botânico, aqui bem pertinho, né, na rua Visconde Carandaí, número 5, uma casa muito bonita, um casarão ali bem bacana, né? A nossa especialidade é frutos do mar, né? A gente tem bastante frescor, bastante sabor, produto muito, muito, muito bons, né? As pessoas podem chegar ali e desfrutar de uma culinária bastante, bastante saborosa, né?
0: Maneiro.
2: A gente também tem algumas referências peruanas também.
1: Boa.
2: É um restaurante muito legal.
0: Igual é cheiroso.
1: Ah, sim.
0: O cheiro chega primeiro, né?
2: É.
0: E fala a tua rede social pra gente também.
2: É, a minha rede social, né? Uberajara de Oliveira Lucas.
0: Aham. Uhum.
2: Né? Arroba, né? Uberajara de Oliveira Lucas, todo, é o nome todo. E também tem o Instagram do Escama também, né?
0: Isso.
2: Que vocês podem achar nas nossas redes sociais.

0: sociais.
1: Maravilha, tá, né? Aí,
0: então. Tem o Facebook também, Birajara Lucas.
1: A gente vai marcar, a gente vai marcar nossas redes sociais.
2: Dá uma olhada lá no nosso Instagram, que a gente vai postar tudo agora. Chefe, obrigado.
0: Obrigado a vocês, é um prazer estar aqui.
1: Parabéns, cara.
2: Vale a pena.
1: Talento pelos pratos, estão bem bonitos, cara.
0: Tá certo. A gente só faltou falar do nhoque aqui. A gente trouxe o nhoque também, que é uma versão vegana que a gente trouxe.
1: Ó, legal.
0: Com um mix de cogumelo estrufado. Também tá saindo muito bem também.
2: Boa.
1: Maravilha.
2: Tá, então tá feito o convite. Restaurante Escama do Chefe Bira, aqui no Rio Gastronomia. Presuntinho, bora de música?
1: Vamos de música.
3: Valeu, chefe. 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

0: Maravilha, maravilha, esse é o Batuque da Globo. Lembrando que é um Batuque da Globo especial, né, cara? São 2 horas direto de Batuque, ainda tem mais uma horinha, então não fica triste, não acabou, tá?
1: Não, tem muita coisa ainda pra rolar aqui no Rio Gastronomia.
0: É. Rapaz, a gente começou com o chefe agora, a gente experimentou o escama, né? Que coisa boa, né,
1: top, cara? Pô, muito então, tempero, galera, né, cara? É uma parada refinada, né?
0: Diferenciado, a galera pode acompanhar lá nas redes sociais, no @radio.globo. E também nas redes sociais do Rio Gastronomia, que a gente tá aqui diretamente fazendo essa cobertura maravilhosa, né, soldado
1: Ryan? É isso, fala de serviço aqui agora, tá chovendo no Rio Gastronomia, tá? Isso. Zona Sul do Rio de Janeiro chove nesse momento, mas nada tá atrapalhando a galera. Não, tá?
0: Não, porque tem áreas cobertas, né, cara? Então isso. A pessoa pode vir chovendo mesmo que vai curtir.
1: A área kids é coberta também. Então também se você é coberta, tiver teu filho aí, quero trazer, quero levar meu filho, pode? Deve. A área coberta aqui pra você curtir. Tem várias tendas também. Pode vir aqui que tem estrutura pra acolher todo mundo.
0: O que é importante é se alimentar.
1: Isso. Não é isso? Aqui de gastronomia a gente entende.
0: É isso aí. A gente vai pro break rapidão, mas antes eu quero falar uma boa, soldado Ryan. 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É isso aí, daqui a pouquinho tem mais Batuque da Globo aqui no Rio Gastronomia, na Rádio Globo.
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0: Maravilha, maravilha, esse é o Batuque da Globo, rolando 2 horas diretaço, né, soldado Ryan?
1: Bora, é isso, galera aqui do Rio Gastronomia, jogando aquele tênis, tirando aquela onda, aquele esportezinho maneiro.
0: Rapaz, começou a chover aqui, né, cara?
1: Tá chovendo bem, né?
0: Tá chovendo bem, mas não esfriou muito não, sabia?
1: Não, o clima tá gostoso aqui no Rio Gastronomia, a galera tá passando aí, curtindo, a família tá passando, tá todo mundo, o rapaz do mate, Leão, alô, amigo! Tamo junto, moleque, traz um mate pra nós depois, hein?
0: Valeu.
1: Tamo junto. É o Gastronomia, cara.
0: Soldado Ryan tá em casa, irmão. Soldado conhece todo mundo aqui.
1: Aqui
0: a gente tem família. O que você consumiu aqui no Rio Gastronomia que você gostou mais? Não, o que você mais gostou?
1: Cara, dos alimentos que vieram aqui pro nosso estúdio.
0: Todos,
1: né?
0: Que vieram pro estúdio, né?
1: Os caras prepararam aqui com muito carinho.
0: Entendi. Não, mas sério, qual que tu achou mais maneiro assim?
1: Pô, a galera do Dom Costela hoje tirou onda.
0: Tirou onda hoje, né? Mandou bem zaço.
1: O Diogo mesmo. Também do Curadoria.
0: Bom também. Maravilha, né, cara?
1: Daqui a Mari do Barra da Frente.
0: A galera pode acompanhar a gente nas redes sociais, no @radio.globo, @RyanLobo10.
1: E
0: @MolaTáLigado.
1: E o nosso presuntinho também tem Instagram, @JorgeFilho, filho com U.
0: Exatamente.
1: Final. Segue o nosso presuntinho lá também.
0: Conteúdos maravilhosos lá também. Arte.
1: Presuntinho, eu acertei o teu Instagram. Solta aquela.
0: Ih, não tá lá. Dormiu. Ó, é o seguinte.
2: Acertou!
0: Aê!
1: Acertei, sabia que
0: eu tinha
1: acertado.
0: Boa, Brasil, tamo
2: eu
0: junto.
2: Adoro!
1: Eu me amarro.
0: Ó, seguinte, a gente vai pro break rapidão, mas antes eu quero falar uma boa, tá? 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Gente, vai daí presuntinho, daqui a pouquinho tem mais Batuque.
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1: Maravilha, maravilha. Fechando o nosso batuque de hoje, daquele jeitão, né? 2 horas direto, irmão.
2: Maneiro demais. Muita gente sambando aqui em frente ao estúdio da Rádio Globo.
1: Tá cheio
2: participando
1: aqui,
2: das ativações, ganhando cordinha.
1: Olha, soldador, tem uma notícia boa. Chegou a chover um pouquinho e parou.
2: Tá, agora tá melhor, né? Agora o tempo tá mais agradável, não tá tão bonito o dia.
1: É, pra quem tá chegando na Rádio Globo agora, a gente tá no Rio Gastronomia, com o estúdio montado aqui ao vivo. Você pode chegar por aqui e tirar aquela fotozinha com a gente, né?
2: Exatamente. Então tá todo mundo curtindo aqui a programação da Rádio Globo, participando. E aí, Tati, um beijo pra você, a Tati, manda no palco aqui do Rio Gastronomia.
1: Daqui a pouco eu tô lá,
2: A gente tá lá trocando essa ideia. Um beijo pra todos vocês que estão participando aqui da Rádio Globo, viu?
1: Maravilha. A música vai continuar aqui na Rádio Globo, mas eu quero mandar a rede social pra gente poder finalizar o batuque, que foi especial de 2 horas. Semana que vem teremos mais 2 horas de batuque da Globo também, tá?
2: Exatamente, meu parceiro. Arroba Ryan Lobo 10 é o meu, arroba rádio.globo é o mais importante, que é o da Mamãe Globo.
1: Exatamente. E o arroba Mola Tá Ligado. É isso.
2: Calma, calma, que tem um do presuntinho. Arroba Jorge Filho.
1: Exatamente.
2: Filho com U. É isso, não é presunto. Eu me amarro.
1: Presuntinho, obrigado aí pelas operações, aí, manda um benzaço.
2: Você partiu. Aí, presuntinho, é o planeta agora? O planetinha?
1: É o planetinha, né? Que tá chegando?
2: Que coisa linda.
3: Acertou!
2: Ele tá aí, presuntinho, tá aí o planeta.
1: Aí, tá vindo aí o Saturno.
2: É, rapaz, que mega mente, hein?
1: É isso.
2: Não
1: vamos
2: tá,
1: pro break,
2: não.
1: Então, daqui a pouco ele tá indo, né? Tá lá, tá se conectando na
2: isso.
1: Nasa. É isso, né? Beijo pra você, então. Tamo partindo, tá? Daqui a pouquinho tem o Planetinha com muita música aqui na Rádio Globo. E a gente continua com aquela cobertura completa aqui do Rio Gastronomia. Só acompanha nas redes sociais. É isso aí.
2: Um beijo, partiu, Raquel. Hein? Tamo junto.
1: Beijo
2: é
1: pra
2: nós.
1: Você. Valeu, presuntinho. Abraço, irmão. Continua por aqui, já tem mais música.
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9: Opa, vamos nessa. Estamos de volta aqui na programação da Rádio Globo. A rádio que vibra com você. Ei, Rio Gastronomia, tamo junto, hein? 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

98.1, rádio que vibra com você, musicão nesse domingão bonito, e você conferindo a melhor rádio do Rio de Janeiro, pelo site e pelo app. Valeu você que é motorista de aplicativo, tá ligado aí, meu parceiro, nos 98.1 FM, pelo aplicativo também, tá em outros estados. O nosso abraço todo especial pra vocês aí, tá bom, turminha? E um abraço mais do que especial para os amigos camelôs, que eu tenho um carinho de paixão. A turma da limpeza, alô meus amigos garis, aos amigos porteiros, aos amigos enfermeiros, enfermeiras, médicos de plantão, valeu pela moral. 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

musicão atrás de musicão aqui pra você nesse domingão da Rádio Globo. Que bom ter a sua companhia pelo site, pelo aplicativo. Você que tá em casa, você que tá dando aquela carona pra gente. Falando em carona, um abraço aí para os amigos motoristas de aplicativos, especialmente aos amigos taxistas das Kombis, das vans. Ih, rapaz, falando em vans, alô turma que faz aí Piabetá Central, nosso abraço todo especial pra vocês, hein? Piabetá Xerém, Itaguaí Central, o pessoal da Vila Kennedy também tá conectado com a gente. E aos amigos camelôs, mais uma vez aí, um abraço pra vocês aí, valeu turminha. E um abraço pra você que tá aniversariando hoje, parabéns, tá? Tudo de bom, muita paz, muita saúde. 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

Vamos nessa, estamos de volta com mais uma edição dos 45 minutos. 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

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Fechou, parceirão, 45 minutos. E aí, anotou lá? Manda pra gente no site, no aplicativo, hein? Tá valendo aquela promoção de você e mais um acompanhante. É, meu amigo, para o maior encontro do samba com a promoção da Rádio Globo. 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

0: 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Só musicão, sente a trilha, ó. Ai, adoro isso. Rádio Globo, né, amigo? Ai, parceiro, rolou três shows aí, meu parceiro. Então manda pra gente no site, no aplicativo. 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E mandar um beijão aqui pra Lorena de São Gonçalo. Lorena, um beijão pra você. Manda um abração bem apertado aí pro Serjão, tá bom? 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
2: Opa, vamos nessa. Uma ótima noite de domingo pra você que tá ligado aqui na Rádio Globo 98.1, a rádio que vibra com você. Vambora, estamos de volta aqui trazendo mais músicas. Claro, você anotando três sons ou três artistas, manda pra gente no site no app. Tá valendo você, mais acompanhante, hein? Para o maior encontro do samba.

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3: Não tem jeito, meu compadre. Vambora. Ela vacilou comigo, nós estamos aí. Tudo certo.

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E claro, levar aquele acompanhante.

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1: Displicente.
0: Conta essa história pra nós, pai.
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0: 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Tiaguinho. Bambilha SP. Anima aí.
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0: Jamais. Bom demais, Thiaguinho, marcando presença aqui na programação de três musiquinhas ou três artistas. Tá valendo você, mais acompanhante, hein? Essa promoção acontece de 11 a 14 de janeiro. Vamos!

tá sempre aí. O Pelicão, né, cara? Que vai marcar presença sempre aqui na programação, dentro da rádio que vibra com você. Conectado com você, sintonizado com o mundo. Pra você que liga, se liga todo dia, o dia todo. 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

0: 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Ó, já tem o Na Pista, não. Duas edições. Rebobina, Remix e o Na Pista daqui a pouco, tá bom? Agora sim, 9-2, aguenta aí.
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